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0: Bom dia, são 3 horas.
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0: Bom dia, são 4 horas.
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0: Bom dia, são 5 horas.
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0: Bom dia, são 6 horas. 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

0: bom português, não recuse ao Dona Inês. Um beijinho também para si.
1: Ó Dona Inês, veja lá, ele é um rapaz.
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1: Bom dia, são 8 horas.
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1: Bom dia, são 9 horas.
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Aquário está com o Cavaleiro de Ouros, que aconselha a agir com sabedoria. É isso mesmo. E o seu número da sorte é o 13. Caranguejo, como é que estará Caranguejo? Caranguejo está com o Cavaleiro de Paus, que anuncia uma possível mudança. Vamos a isso, que a mudança seja boa. E o seu número da sorte é o 34. Sagitário, com o 7 de espadas, que aconselha a guardar bem os seus segredos. Não conta a ninguém, porque senão não é segredo. O segredo é só consigo, é só com uma pessoa. É isso mesmo. E o seu número da sorte é o 12. Agora, Virgem, com 8 de ouros, que lhe diz que deve fazer um esforço para cumprir as suas tarefas. Custa, não faz mal, vamos a isso. Você é forte, é uma pessoa poderosa. E o seu número da sorte é o 8. Carneiro está com a Temperança, que aconselha a agir de forma equilibrada, gerir as finanças e agir com calma para as finanças correrem tudo bem, é isso mesmo. E o seu número da sorte é o 14. Agora Peixe, com o 4 de copas, que lhe diz para encontrar a fé que precisa dentro de si. Você tem a fé que precisa. Você é um templo de Deus. Acredita em mim que eu sei o que digo. O número da sorte é o 4. Touro, com o Julgamento, que anuncia um novo ciclo de vida. Vai começar tudo de novo. Que coisa boa. Siga a sua intuição. Vai dar certo. O número da sorte é o 12. E Balança, com o 6 de paus, que lhe diz para aproveitar a vida melhor. Então o que é isso? Só está preocupado com os outros? E você? Fica em último lugar. Não pode ser. Transforme-se no seu melhor amigo. 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
6: Bom dia, são 10 horas.
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Olá a todos, bom dia, bem-vindos à síntese da informação das 10h30 da manhã. Antes das notícias. Trazer-vos as previsões da meteorologia para o dia de hoje, mas também olhar um bocadinho para o fim de semana. Ora então, a cidade da Guarda hoje espera temperaturas a variar entre os 15 de mínima e os 28 graus de temperatura máxima. A cidade de Pinhel, 14 de mínima, 31 de máxima, com céu limpo para o dia de hoje. Previsão exatamente igual para sábado, domingo e segunda. As temperaturas no fim de semana vão oscilar entre os 13 graus de temperatura mínima e os 34 graus de temperatura máxima.

0: Ora, nas notícias, a esta hora, o município de Foscoa vai entregar no dia 15 de setembro as chaves das habitações integradas no programa Primeiro Direito, um programa de apoio ao acesso à habitação. A cerimónia vai contar com a presença do Ministro das Infraestruturas e Habitação, Miguel Pinto Luz, e constitui um momento de relevância para o município e para as famílias que passam a dispor de habitações adequadas às suas necessidades. O preço dos combustíveis vai voltar a sofrer mexidas na próxima semana. Contas feitas pela SIC dão conta de uma subida de 4 cêntimos no gasóleo e uma descida de 6 cêntimos na gasolina. Temos que esperar até mais logo ou até mesmo durante o fim de semana para perceber se efetivamente será esta mesmo a variação, porque os valores são calculados com base no fecho dos mercados. As escolas começam esta sexta-feira a receber alunos para mais um ano letivo, que será marcado pela proibição dos smartphones até ao nono ano e pela já anunciada falta de professores, em especial na zona de Lisboa. E no âmbito do arranque do ano letivo, a GNR começa hoje um conjunto de ações de sensibilização dirigidas aos alunos e professores e também encarregados de educação, abrangendo mais de 4.400 estabelecimentos escolares e cerca de 670 mil alunos. Estas ações têm como objetivo sensibilizar para a necessidade de adoção de comportamentos de autoproteção ao nível da segurança em geral, de comportamentos inclusivos no seio da comunidade e prevenindo comportamentos desviantes da ordem social. Notícias que desenvolvo com mais pormenor no Jornal da Hora do Almoço, ao meio-dia e meio. Despeço-me para já do nosso auditório, com a certeza de regressar dentro de meia hora para o programa Discos Pedidos.
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0: Bom dia, são 11 horas.
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Ao som do Buba Espinho e do António Zambujo e este Roubei-te um Beijo, começa o programa de discos pedidos de hoje. Portanto, a partir de agora podem começar a fazer as vossas chamadas para fazerem também as vossas escolhas musicais.

0: E é tempo de começarmos com as participações no programa de hoje. Olá, Lourdes, bom dia.
1: Bom dia.
0: Bom dia, tudo bem consigo?
1: Sim.
0: Ainda bem. Lourdes, vamos ouvir o Martim com o tema Botafogo no Terreiro. Para dedicar a quem?
1: Para dedicar ao meu homem, ao meu filho, à minha cunhada Paula,

0: Prima Manuela e à Anabela das Preixedas e ao marido e quem me tiver a ouvir.
1: Está tudo?
0: Quem me tiver a ouvir e beijinhos para ir para a Rádio Elmo.
1: Obrigada, Lourdes. Bom. Um bom dia, até segunda-feira.
0: Deus.
1: Até segunda.
0: Bom fim de semana.
1: Obrigada igualmente.
0: Deus.

0: E agora atendo o Jorge. Olá, Jorge, bom dia.
1: Olá, bom dia.
0: Bom dia, como está? Tudo bem consigo?
1: Está tudo bem, sim, obrigada.
0: Ainda bem, a vindima corre bem, Jorge.
1: Ah, que remédio, tem que ser.
0: Tem mesmo que ser. Jorge, vamos ouvir o Carlos Paião para dedicar a quem?
1: Olha, vai para toda a minha família, para os meus padrinhos, para toda a gente que está a ouvir a rádio, para toda a gente que anda aqui a trabalhar na Quina do Prado Galego, e para as meninas da rádio, um bom fim de semana, tudo bom. E até segunda-feira, se quiser.
0: Até segunda, Jorge. Um beijinho. Obrigada pela participação.
1: Tchau, tchau, tchau.
0: Bom dia. Um bom trabalho também. Faça como o Jorge. Liga 271-413-310 96-722-2212 ou ainda 917-845-008. Estes são os números através dos quais pode fazer a sua participação.

0: E agora vou atender a Anabela. Olá, Anabela, bom dia.
1: Bom dia.
0: Tudo bem contigo?
1: Ora bem, Sandra.
0: Pronto, ainda bem. Anabela, vamos ouvir a romana para dedicares a quem?

0: Luxemburgo e é para Vina de Paula, é para Dona Emília, para o Morgado, é para Dona Lourdes, para o Chantelo e para a Rosana, o Delfim e para a Jéssica. E para o São do Panaforte, para o Sermão do Panaforte, para a Conceição de Sagrava, e para Esmeralda, Ivone e Leonor, e para o resto dos 20 participantes e dos dois vizinhos, e bom fim de semana.
1: Obrigada, Anabela. Um beijinho. Bom fim de semana.
0: Bom fim de semana.
1: Obrigada pela tua participação.

0: Senhor Fausto, bom dia.
1: Bom dia, Mariana.
0: Bom dia. Tudo bem consigo?
1: Ah, tudo bem, nunca pior.
0: Ainda bem. Ainda bem. Senhor Fausto, vamos ouvir o rancho de Soro Pires para dedicar a quem?
1: Para a Cristina, para as minhas filhas Vera e Sónia, para os portinguistas, para os da minha terra da Chãs, para o Luís das Gouveias, para o Lar das Chãs, para o Sr. Antero, um grande abraço, para o Primo Luís das Feixedas e para a Primeira Novela das Feixedas, para o José Carlos Valdemouro, para a Dona Ivone Pinheiro, para a Dona Ana, para a Ana da Papeia da Amadora, para o Sr. Armando das Cinco Vilas, para a Paula Valdemouro, para o Sr. José António da Noita, para o Sr. Morgado Pinheiro. O Sr. Morgado não soube agora.
0: É verdade, não sei o que se passa.
1: Para a Dona Dinha de Paula, para a Ana Nistela, para a Dona Dinha de Pinheiro, para a Dona Preciosa e para o meu amor e para o nosso João Drão e para as meninas da rádio e até e bom fim de semana.
0: Obrigada, bom fim de semana também para si.
1: Obrigado.
0: Adeus. Vamos então ouvir o rancho do Flor do Campo, de Soro Pires, pedido pelo Sr. Fausto.

0: Mais alguém para participar no programa de hoje. Bom dia.
1: Bom dia, menina.
0: Olá, Ana. Tudo bem consigo?
1: Tudo bem.
0: Ainda bem. Ana, vamos ouvir que tema musical, antes de mais?
1: Olha, escolha-me uma que seja assim, tema de paz bem-vinda.
0: Isto com certeza. Para dedicar a quem?
1: Olha, especialmente para as duas meninas. Para a Ana e para a nossa Sofia. Obrigadinha por estarem sempre de bons amigas. Em primeiro lugar. E para toda a gente que andou na vindima do Sr. Manuel Madeira Maio, para o marido, para o Filhote, para a Sra. Emília e para o Sr. Luís Gaspar, não sei o que se passa com ele, agora não sei o que é que se anda a passar com ele, que não tem vindo a picar o cartão.
0: Ontem veio a Pinhel, já não participou em direto. E hoje já vi que estava aqui a tentar ligar, mas ainda não conseguiu linha. Sabe que só há uma hora de programa, é mais difícil.
1: É verdade.
0: Mas está tudo bem com ele, não se preocupa, Ana, está bem?
1: Sim.
0: Pelo menos ontem estava.
1: E para toda a gente que eu costumo dedicar, para ser mais rápido, que eu também já tentei duas vezes ou três, mas também ainda não tinha conseguido. Por isso é que eu mandei a Ana escolher uma música.
0: Muito bem.
1: E passem um bom fim de semana. Mas a nossa menina Sofia, tudo bom.
0: Ana.
1: Depois a gente conversa para a semana.
0: Com certeza. Um beijinho. Obrigada pela participação. Adeus.
1: Que interessa participar.
0: Com certeza. Um beijinho. Adeus. Obrigada. Obrigada. Faço também a dedicatória da Glória. A Glória que dedica a todas as amigas e familiares que trabalham nos Vindimas e também para nós aqui na rádio, com um bom fim de semana, muito obrigada. E aproveito, faço também já a dedicatória da Jéssica. Jéssica, o Martim já passou, foi logo a primeira música que passou. Não foi com o tema que a Jéssica me pede, foi com outro tema, mas o artista já passou, portanto já não vou poder passar novamente o Martim. A Jéssica dedica ao marido Delfim, à amiga Paula Pereira com beijinhos para ela e para a família, para as amigas Aduzinda e Glória, para a mãe, padrasto, irmão, cunhada, sobrinha, para o grupo de trabalho da Vindima, com beijinhos para as meninas da Rádio Votos de Bom Almoço. Ora, muito obrigada. Vamos então ouvir o tema das Vindimas do Douro, de Kim Barreiros.

E agora vou atender a Joaquina. Olá, bom dia. Já cá não está, Joaquina. Estava ainda agora em linha, agora já cá não está. Ora, paciência, Joaquina. Ligue novamente para ver se consegue linha. Tenho neste momento a linha disponível. Faço então a dedicatória da Daniela de Riudades, que quer ouvir o Tony Carreira para dedicar ao pessoal do Sidro. Ora, Daniela, muito obrigada pela sua participação. Vamos ouvir um tema à minha escolha, porque a Daniela só pediu o artista. E de Tony Carreira vamos ouvir. Olha, Carinha Laroca, é logo uma das primeiras que me apareceu. Obrigada.

0: E depois da Tony Carreira com a Carinha Laroca, vem a Paulinha, do José Malhoa. Olá, preciosa, bom dia.
1: Bom dia.
0: Tudo bem consigo?
1: Tudo, Ana, também?
0: Também, muito obrigada, preciosa. O José Malhoa é para dedicar a quem?
1: Para mim, para o meu marido, para a minha filha, para o meu genro, para a minha neta, para a minha irmã, para o meu primo Jair, para todos os ouvintes e participantes, para você um beijinho grande e até segunda e bom fim de semana.
0: Obrigada, preciosa, um beijinho e bom fim de semana.
1: Um beijinho, bom
0: obrigada,
1: fim de semana.
0: Obrigada, bom dia. Gente.

0: E agora atendo o Sr. Antero, bom dia.
1: Bom dia, grande locutora da rádio, vê a minha nossa companhia.
0: Olá, Sr. Antero, bom dia.
1: Grande locutora, estamos a fazer com a Sofia, estão bem vistas no meu programa.
0: Olhe, vamos à dedicatória.
1: Vamos, senhor.
0: Então vamos lá, ela.
1: Em primeiro lugar, para a minha esposa, que é muito amor e carinho, para a minha cunhada Mariana de França, e marido, e filho, neta, para o Bruno de Almeida e Paula, e para a família, tudo bom. Para a minha cunhada Paula Pereira do Maragão, tudo bom para ela e para a Maria da Luz, e para a Anabela e para o Luís das Francesas, para o Sr. Fausto Rechez, um grande abraço, até eu queria que ele me pudesse ouvir, para combinar com o Ricardo Sobral, para cá vir um dia almoçar na minha casa. Estão convidados. Quando quiserem, a minha porta está aberta. E para o Bruno Miguel e para os Bernardos, para o Chico Terrinha, para o Pedro Doutor e para todos os ouvintes e participantes e para vocês um grande beijinho e até segunda e boa continuação.
0: Até segunda, Sr. Antero. Obrigada pela sua participação. Bom dia.

0: Vamos lá ver se agora a Joaquina ainda está em linha. Olá, bom dia. Joaquina? Olha, está condenada a Joaquina, não tem rede. E eu a brincar, sem saber, e afinal já cá não estava ela. Não está a Joaquina, está a Gisela. Bom dia, Gisela.
1: Bom dia.
0: Olá, bem disposta.
1: Sempre.
0: Olha, o azar da Joaquina foi a sua sorte, já viu?
1: É verdade.
0: Participou mais rápido. Gisela, vamos ouvir os irmãos Coragem para dedicar a quem?
1: Olha, quero dedicar para a minha filha e para os meus netinhos que estão a ouvir. Quero dedicar para o meu marido e para o grupo da Tapada, que estão na Vindima, para o restante do grupo da Agricultura em Movimento, para o senhor Fausto, para a minha colega Bernadette, para toda a gente que está a ouvir e participar, e para vocês aí, com um beijinho grande e bom fim de semana.
0: Obrigada, Gisela, um beijinho, bom fim de semana também para vocês. Obrigada, beijinho.

0: Atendo a Cristina. Bom dia.
1: Bom dia.
0: Bem disposta?
1: Está tudo.
0: O que anda a fazer, Cristina? Anda a vindimar?
1: É.
0: E está a correr bem?
1: Está.
0: Pronto, sei que é preciso. Cristina, melhor só com música. Vamos ouvir Helena Correia, pode ser?
1: Pode ser.
0: Pronto então, para dedicar a quem?
1: Meu marido, aos meus filhos, ao pessoal do Sairão, ao pessoal da Agricultura e Movimento e um bom fim de semana para as meninas da rádio.
0: Da nossa parte, muito obrigada. Um beijinho. Bom fim de semana também para vocês.
1: Obrigada,
0: tudo bom?
1: Obrigada, bom dia.
0: Obrigada, bom dia.

0: Olá, Flávia, bom dia.
1: Olá, bom dia, Ana.
0: Tudo bem?
1: Tudo bem?
0: Ora, isso é que nós gostamos de ouvir, é que está tudo bem desse lado, é que estão bem dispostos. Flávia.
1: Quase, quase a acabar as férias, Ana.
0: Ai, férias, onde? Só sou para os miúdos, que as minhas já lá vão há muito tempo. Não é? Ai, as férias dos pais. Os miúdos ainda têm muitas férias, agora os pais. Oh, Flávia, importava-se de ter tantas férias como eles? Pronto, somos duas. Olha, agora dois mesinhos ou três de férias. Ui,
1: Era uma
0: era um
1: maravilha.
0: espetáculo, era um espetáculo.
1: Vinha nova, vinha nova.
0: E depois precisava de férias das férias, depois era um problema.
1: Era um problema
0: Oh,
1: grave.
0: Flávia, vamos dedicar para quem?
1: Para os meus filhos, para o meu marido, para a minha mãe, para o meu pai, para todo o pessoal da Póvoa, que era das Vinimas, para quem me está a ouvir e para a Ana também, com um bom fim de semana e para a Sofia com umas boas férias. Um bom fim de semana para toda a gente.
0: Obrigada, um beijinho.
1: Um beijinho, Ana.
0: Adeus, obrigada. Vamos também já atender o Luís, porque o nosso programa está quase a terminar. Luís, bom dia.
2: Olá, bom dia.
0: Tudo bem consigo?
2: Tudo bem?
0: Ora, ainda bem. O Luís deixou a música ao meu critério. Vamos então à dedicatória.
2: Olha, a dedicatória é para ti, com um grande beijinho, para toda a tua família. E para a Sofia também, com um beijinho grande. Vai para a Dina Paula, para a professora de Coimbra, para a Dona Emília, para o Sr. Morgado, com um abraço, para o Sr. Fausto da Amadora, para a Dama Esquitela, para o Armando e para o Filhote, para o Sr. Carlos Castelo Bom, para uma pessoa muito especial, com um beijo muito grande. Um bom fim de semana para vós, tudo bom, beijinhos, até segunda-feira e bom almoço.
0: Obrigada, Luís. Um beijinho, bom fim de semana.
2: Vá, beijinho.
0: Adeus, obrigada, beijinho. Vamos então ouvir o Escalema com o tema À Prova de Bala, pedido pela Flávia. Depois ouvimos À Minha Escolha, Noninho Navarro, para acompanhar a dedicatória do Luís Gaspar. E tenho depois dois temas musicais para passar a pedido de ouvintes que só quiseram escolher a música. O Jorge Ferreira foi pedido pelo Sr. Mário Amaral de Celurico da Beira e o Che Guevara com Hasta Sempre foi pedido pelo Sr. Serafim dos Prados. Passo ainda também os Marotos da Concertina com o meu trator. Porquê? Porque a Joaquina hoje teve azar, estava a participar duas vezes, ficou sem rede e não conseguiu fazer a dedicatória. Olhe, pelo menos ouve a música. Pode ser? Um beijinho.

0: Ora, e neste programa nunca nada é 100% garantido. Atendo a Soraya. Bom dia. Soraya, bom dia. Soraya, bom dia.
1: Bom dia.
0: Bom dia, já estamos em direto, bem disposta.
1: Sempre.
0: Pronto, Soraya, como percebeu, o programa estava para terminar e já estamos assim, rapidinho, para fazer a sua dedicatória. Qual é que é?
1: É para o meu marido, para os meus filhotes, para o pessoal que anda aqui comigo na veiga, para o pessoal do Carrão, de Solheira, para a minha comadre Rosa, para o resto do pessoal da Agricultura em Movimento, para vocês aí na rádio e para toda a gente que está a nos ouvir, e bom fim de semana.
0: Obrigada pela sua participação, beijinho, bom fim de semana, Soraya, bom trabalho.
1: Igualmente, obrigada.
0: Bom dia, obrigada. Ora, agora sim penso que estou em condições de dizer que o programa vai terminar, já não atendo mais chamadas.

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0: Mais um bloco informativo na Rádio Elmo. Vila Nova de Foscoa entrega chaves de novas habitações no âmbito do programa Primeiro Direito. Preços dos combustíveis voltam a mexer na próxima semana. O início do ano letivo é marcado por falta de professoras e pelas novas regras para o uso de telemóveis nas escolas.
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O município de Vila Nova de Foscoa vai realizar no dia 15 de setembro a cerimónia de entrega das chaves das habitações integradas no programa Primeiro Direito, o programa de apoio ao acesso à habitação. A cerimónia contará com a presença do Ministro das Infraestruturas e Habitação, Miguel Pinto Luz, e é, segundo a autarquia, um momento de grande relevância para o município e para as famílias que passam a dispor de uma habitação adequada às suas necessidades. A concretização destas habitações representa, segundo o município foscoense, um passo importante na resposta às necessidades habitacionais existentes no concelho, contribuindo para a melhoria das condições de vida das famílias e para a promoção de uma política de habitação mais inclusiva, justa e próxima das pessoas. Este programa, o Primeiro Direito, é um instrumento de política pública de habitação destinado a apoiar pessoas e famílias que vivem em condições habitacionais indignas e que não dispõem de capacidade financeira para aceder por si próprias a uma solução habitacional adequada. Para o município de Vila Nova de Foscoa, a concretização deste projeto traduz-se num compromisso assumido com a população e numa aposta na criação de condições para que mais famílias possam permanecer e construir o seu futuro no concelho com dignidade, estabilidade e segurança. A entrega das chaves simboliza, por isso, muito mais do que a atribuição de uma habitação. Segundo o município, representa o início de uma nova etapa na vida das famílias abrangidas e a concretização de uma resposta pública orientada para a melhoria da qualidade de vida e também para a coesão social. O preço dos combustíveis vai voltar a sofrer mexidas na próxima semana. Contas feitas pela SIC dão conta de uma subida de 4 cêntimos por litro no gasóleo e uma descida de 6 cêntimos na gasolina. No entanto, estes valores são calculados com base no fecho dos mercados de quinta-feira e ainda sem mexidas no desconto do ISP, podendo por isso variar ligeiramente conforme

enorme variação do preço do petróleo. É possível ver qual o preço em cada posto de combustível em cada localidade, usando para isso o comparador oficial da Direção-Geral de Energia e Geologia. As escolas começam hoje a receber alunos para mais um ano letivo, que será marcado pela proibição dos smartphones até ao nono ano e pela já anunciada falta de professores, em especial na zona de Lisboa. Na véspera do arranque do ano letivo, o ministro da Educação, Fernando Alexandre, reconheceu muitos alunos vão começar aulas sem todos os professores, em especial na Grande Lisboa e em Setúbal. Apesar de haver ainda cerca de 2.700 horários por preencher, Fernando Alexandre garantiu que este ano letivo haverá muito menos alunos sem aulas. Uma das medidas para minimizar este problema e que arranca este ano letivo é a possibilidade de as escolas chamarem diariamente professores para substituir docentes em falta. Este novo mecanismo de colocação contínua e diária arranca a 18 de setembro, alguns dias antes de os alunos do ensino secundário regressarem às suas escolas. Outra das novidades deste novo ano letivo é o alargamento até ao nono ano da proibição do uso de smartphones nos recreios, uma decisão que teve por base um estudo que mostrou que nas escolas sem telemóveis havia mais socialização e menos indisciplina. Algumas escolas do nono ano já tinham aderido a esta proibição, mas aquelas que precisam de criar condições têm até ao final de dezembro para se prepararem para esta nova regra, que será aplicada em todas as escolas do básico a partir de janeiro de 2027. Por cá, em Pinhel, o ano letivo arranca a 15 de setembro para alunos do primeiro, segundo e terceiro ciclo. Já os alunos do ensino secundário, tal como acontece a nível nacional, começam as suas atividades letivas a 21 de setembro. E para assinalar o regresso às aulas, a GNR começa hoje um conjunto de ações de sensibilização dirigidas aos alunos, professores e encarregados de educação, abrangendo mais de 4.400 estabelecimentos escolares e cerca de 670 mil alunos na sua área de responsabilidade por todo o país. Estas ações, segundo a GNR, têm como objetivo sensibilizar para a necessidade de adoção de comportamentos de autoproteção, ao nível da segurança em geral, de comportamentos inclusivos no seio da comunidade e prevenindo comportamentos desviantes da ordem social. O PES, o Programa Escola Segura, pretende prevenir comportamentos de risco, reduzir a ocorrência de situações que possam comprometer a segurança de alunos, professores e restantes intervenientes no espaço escolar e a sua envolvente. É através de ações de sensibilização, policiamento de proximidade e acompanhamento regular das escolas, o programa procura não só dissuadir a prática de ilícitos, como também fomentar uma cultura de cidadania, respeito e responsabilidade entre os jovens. As secções de prevenção criminal e policiamento comunitário, que integram mais de 400 militares por todo o país, desenvolvem ações de sensibilização, de patrulhamento de proximidade, demonstrações de meios e capacidades, visitas às instalações da GNR, bem como ações de sinalização e acompanhamento de crianças e jovens em perigo, em articulação com as entidades competentes. Com o aumento expectável do fluxo de trânsito neste regresso às aulas, também será dado especial ênfase à segurança no transporte dos alunos, alertando os condutores para a obrigatoriedade da utilização de cintos de segurança e dos respectivos sistemas de retenção para as crianças.

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2: Nas rotações, na Rádio Elmo, para todos os ouvintes, valorizamos as notícias de fora autorizado, mesmo aos fins de semana. Vamos por isso falar das provas de semana, vamos falar ainda da Dakar, Camargo e Marques não vão ter vida fácil para avançar. Vamos falar ainda da equipa final europeia de Autocross, a Coscoa. Vamos falar ainda de muitos o português galardoado, como fotógrafo. Vamos falar ainda da Mina no Chile, equipas do Raul Lions, pneus extras com Katsuma Takamoto a vencer o Sierra Alemão. Este fim de semana temos o Rally da Água Transibérico Eurostat Chaves Brim, numa organização do CAMI, Clube Aventura do Minho. Temos a 11ª classe Caminho dos Pretos, do Clube de Automóveis Classe da Madeira, a 16ª Perícia de Pedras Salgadas, do Automóvel Clube de Pedras Salgadas. Temos o Rally ACP Clássico, do Automóvel Clube de Portugal ACP, Motosport Super Especial Coimbra, do Clube Automóvel do Centro, do Campeonato Portugal de Velocidade Clássico, Circuito de Jerez, numa organização da PAC, Campeonato Portugal de Trial 4x4, Santa Maria da Feira, Clube Trilhos do Norte. Temos o FIA Europa Rally Cross Championship, Lousada, Clube Automóvel de Lousada. Temos o Tournée 6 Gimcata, do Volga Sport Clube, o Campeonato Nacional de MT75, em Alqueidão, Motocross, numa organização da CR Alqueidão. Temos também o Campeonato Nacional de MX85, também em Alqueidão, numa organização da SR Alqueidão. Temos o Campeonato Nacional de MX, também em Alqueidão, numa organização da SR Alqueidão. O levantamento das inscrições permite aos pilotos russos e bielorrussos participarem novamente em provas nacionais sancionadas pela FIA. Não se significa que a Kamaz e a Maz vão participar no Rally Dakar 2007, pois as competições de nacional continuam sujeitas às políticas e à legislação de cada país. Em entrevista ao DENIC, Jan Stokvik, o presidente da Federação da Chechênia, afirmou que a antiga República Checa continuará a impedir a participação deste piloto e há outros países que poderão fazer, tal como acontece em muitos outros países da União Europeia. A legislação nacional aplica-se aqui e prevalece sobre as decisões das federações esportivas internacionais, explicou. Não permite a participação de russos e bielorrussos em competições na República Checa, por conseguinte, os atletas não podem participar nas competições reais realizada sobre a nossa viagem de Tóquio e salientou que o mesmo princípio está na França, embora o Rally Dakar, a Arábia Saudita, a ASA não é francesa e, como tal, a capital francesa, o dirigente duvida por isso que a mais estaria mais fora, alto, possam participar, embora as cidades de ambas já fossem reduzidas devido às sanções aplicadas à respectiva e também a Kamaz é propriedade da Rússia. E a MAS do estado de Bielorrusso, a MAS já tinha sido excluída de Dakar em 2002, um mês antes da invasão russa da Ucrânia, devido às sanções da União Europeia contra a Minsk Automobile Plant, relacionadas com a repressão dos protestos nas vezes das eleições bielorrussas de 2020. A Kamaz venceu a edição antes de ser afastada do programa final do Rally, por ser o principal a caminhões às costas militares russas. Entretanto, em maio, o Rally Tashli Nama, na China, voltou a permitir a participação de concorrentes russos, incluindo a Kamaz, a tração chinesa de automobilismo e motociclismo, que anteriormente seguia a política da FIA, juntou-se a outras autoridades esportivas nacionais, como a ADN, como o Civilidade Motorsport Organizations, Estados Árabes Unidos, na definição das suas próprias regras para competições nesta área. Entre 16 e 18 de outubro, no Eurocircuito de Vila Nova de Lisboa, terá lugar a Superfinal Europeia do Cross, iniciativa que ultrapassa a meia centena de inscritos e promete grande espetáculo. Já se encontra em marcha acelerada a preparação para a inscrição da Superfinal Europeia de Autocross e Cross Car, competição desenhada à régua e esquadro pelo Lisboa Automóvel Clube, que decorrerá em entre os dias 6 e 8 de outubro, no Eurocircuito de Lisboa, a subir para o fundo e garantindo que está um botão de luxo que já ultrapassou a barreira dos 20 pilotos, antecipa desde logo uma das

E distâncias mais emotivas do alto próximo europeu, reunidos os melhores nomes do panorama europeu, a confirmarem presença, o traçado de Moscou prepara-se para percorridas intensas, ultrapassagens no limite e batalhas sublimes, roda a roda, ao longo dos 3 dias de adrenalina, revira-se elevado número de nesta fase, reflete a relevância e o prestígio da competição, atraindo dezenas de equipas comitivas e adeptos provenientes de vários pontos do continente, ultrapassar mais inscritos já nesta altura, válida com todo o empenho da organização e garante ao público um nível tão extraordinário. Teremos grelhas totalmente preenchidas, piloto mais alto preço e o um ambiente único do Eurocircuito com Rui Soares, presidente do organizador, além do impacto esportivo nas diversas categorias em pista, o regresso da caravana europeia. A Vila Nova de Lisboa representa um forte motor de dinamismo económica, hoteleira e turística para toda a região do Douro Superior. Foto de MX ganhou ouro na gala dos Oscars da fotografia. A imagem capturada pelo fotógrafo nacional Miguel Boada, Plume of Sanda, conquistou ouro na categoria Motorsport, num profissional, superando milhares de candidaturas globais e garante a Portugal um lugar de destaque na gala dos Oscars da fotografia mundial. Realiza-se em Atenas, o fotógrafo português Pedro Antunes acaba por ser consagrado internacional na piada subcategoria de Motorsport na edição de 2006 dos International Photography Awards, IPA. A distinção coloca o trabalho de Dunas no topo da fotografia de esporte motorizado mundial. Numa competição de este ano, avaliou mais de 14 mil candidaturas oriundas de 139 países. Fiat decidiu tomar medidas para tentar minimizar a maldição do pós-duros do Rally do Chile, depois do que se viu no Rally do Paraguai. Desta forma, em vez dos habituais 28 pneus que os pilotos do Rally 1 podem utilizar, a FIA autoriza excepcionalmente na prova chilena. Esse número estuda para 36, mais 2 novos pneus. Portanto, no caso do Rally 2, o número de mais pneus mantém-se nos 30. Esta medida surge a vida em Cook, já que o fabricante sul-coreano tem que o desempenho, os pisos abrasivos e os motores criem condições excepcionais de tal pneus, desta forma querem minimizar o efeito duro e de delaminação dos pneus que assistimos na primeira etapa do Rally do Paraguai, a que se revelaram decisivos para a vitória de Tampajara, Takamo Katsuta, volta a brilhar no check-down do Rally do Chile, Takamoto Katsuta, voltar a brincar o melhor tempo de down, desta vez no Rally do Chile, Bio Bio, 2 semanas depois de o ter feito no Paraguai. Katsuta surge com James Coulthard no banco do lado direito, Aaron Johnson se mantém a recuperar do acidente Paraguai. O japonês fez 4 minutos nos 5,7 km de El Manzano, deixando-o em Baidar Formó a 1,4 segundos. Isapek Clap no Hyundai fez 4,77, tal como Sami Pajaro no Toyota, que venceu no Paraguai, Terry Nivels, Pergier e Armstrong no melhor dos foras, surgindo nos lugares seguintes. O Steve Smith foi o melhor no WRC2, seguido de Jill Taylor e Jurgensen Rometty. Quanto à classificação do check-down, em primeiro ficou Katsuma em Toyota GR Rally 1, segundo Adrian Formata em Hyundai Vintena Rally 1, em terceiro Isapek Lap em Hyundai Vintena, em quarto Sami Pajar em Toyota GR Rally 1, em quinto Terry Nivel em Hyundai Rally 1, em sexto Sebastião Ogier em Toyota GR Rally 1, em sétimo Jean Armstrong em Ford Puma Rally 1, em oitavo Jorge Clia em Ford Puma Rally 1, em nono Oliver Solver GR Rally 1, em décimo Elvin Evans em Toyota GR Rally 1, décimo primeiro Gus Greensmith em Toyota GR Rally 2, em segundo Taylor em Soda Fabia.

0: dois, e no terceiro lugar do Rally 2, Giorgio Romeo Encore, Jetta Rally 2.
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0: Boa tarde, são 13 horas.
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1: Boa tarde, são 15 horas.
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2: Boa tarde, são 16 horas.
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Antes das notícias. Trazer-vos as previsões da meteorologia para o dia de hoje, mas também olhar um bocadinho para o fim de semana. Ora então, a cidade da Guarda hoje espera temperaturas a variar entre os 15 de mínima e os 28 graus de temperatura máxima. Cidade de Pinhel, 14 de mínima, 31 de máxima, com céu limpo para o dia de hoje. Previsão exatamente igual para sábado, domingo e segunda. As temperaturas no fim de semana vão oscilar entre os 13 graus de temperatura mínima e os 34 graus de temperatura máxima.

0: Ora, nas notícias, a esta hora, o município de Foz Coa vai entregar no dia 15 de setembro as chaves das habitações integradas no programa Primeiro Direito, um programa de apoio ao acesso à habitação. A cerimónia vai contar com a presença do Ministro das Infraestruturas e Habitação, Miguel Pinto Luz, e constitui um momento de relevância para o município e para as famílias que passam a dispor de habitações adequadas às suas necessidades. O preço dos combustíveis vai voltar a sofrer mexidas na próxima semana. Contas feitas pela SIC dão conta de uma subida de 4 cêntimos no gasóleo e uma descida de 6 cêntimos na gasolina. Temos que esperar até mais logo ou até mesmo durante o fim de semana para perceber se efetivamente será esta mesmo a variação, porque os valores são calculados com base no fecho dos mercados. As escolas começam esta sexta-feira a receber alunos para mais um ano letivo, que será marcado pela proibição dos smartphones até ao nono ano e pela já anunciada falta de professores, em especial na zona de Lisboa. E no âmbito do arranque do ano letivo, a GNR começa hoje um conjunto de ações de sensibilização dirigidas aos alunos e professores e também encarregados de educação, abrangendo mais de 4.400 estabelecimentos escolares e cerca de 670 mil alunos. Estas ações têm como objetivo sensibilizar para a necessidade de adoção de comportamentos de autoproteção ao nível da segurança em geral, de comportamentos inclusivos no seio da comunidade e prevenindo comportamentos desviantes da ordem social.
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9: Boa tarde, são 17 horas.
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0: Olá a todos, sejam bem-vindos a mais um bloco informativo na Rádio Elmo. Vila Nova de Foscoa entrega chaves de novas habitações no âmbito do programa Primeiro Direito. Preços dos combustíveis voltam a mexer na próxima semana. O início do ano letivo é marcado por falta de professoras e pelas novas regras para o uso de telemóveis nas escolas.
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O município de Vila Nova de Foscoa vai realizar no dia 15 de setembro a cerimónia de entrega das chaves das habitações integradas no programa Primeiro Direito, o programa de apoio ao acesso à habitação. A cerimónia contará com a presença do Ministro das Infraestruturas e Habitação, Miguel Pinto Luz, e é, segundo a autarquia, um momento de grande relevância para o município e para as famílias que passam a dispor de uma habitação adequada às suas necessidades. A concretização destas habitações representa, segundo o município foscoense, um passo importante na resposta às necessidades habitacionais existentes no concelho, contribuindo para a melhoria das condições de vida das famílias e para a promoção de uma política de habitação mais inclusiva, justa e próxima das pessoas. Este programa, o Primeiro Direito, é um instrumento de política pública de habitação destinado a apoiar pessoas e famílias que vivem em condições habitacionais indignas e que não dispõem de capacidade financeira para aceder por si próprias a uma solução habitacional adequada. Para o município de Vila Nova de Foscoa, a concretização deste projeto traduz-se num compromisso assumido com a população e numa aposta na criação de condições para que mais famílias possam permanecer e construir o seu futuro no concelho com dignidade, estabilidade e segurança. A entrega das chaves simboliza, por isso, muito mais do que a atribuição de uma habitação. Segundo o município, representa o início de uma nova etapa na vida das famílias abrangidas e a concretização de uma resposta pública orientada para a melhoria da qualidade de vida e também para a coesão social. O preço dos combustíveis vai voltar a sofrer mexidas na próxima semana. Contas feitas pela SIC dão conta de uma subida de 4 cêntimos por litro no gasóleo e uma descida de 6 cêntimos na gasolina. No entanto, estes valores são calculados com

0: com base no fecho dos mercados de quinta-feira e ainda sem mexidas no desconto do ISP, podendo por isso variar ligeiramente conforme a variação do preço do petróleo. É possível ver qual o preço em cada posto de combustível em cada localidade, usando para isso o comparador oficial da Direção-Geral de Energia e Geologia. As escolas começam hoje a receber alunos para mais um ano letivo, que será marcado pela proibição dos smartphones até ao nono ano e pela já anunciada falta de professores, em especial na zona de Lisboa. Na véspera do arranque do ano letivo, o ministro da Educação, Fernando Alexandre, reconheceu que muitos alunos vão começar aulas sem todos os professores, em especial na Grande Lisboa e em Setúbal. Apesar de haver ainda cerca de 2.700 horários por preencher, Fernando Alexandre garantiu que este ano letivo haverá muito menos alunos sem aulas. Uma das medidas para minimizar este problema e que arranca este ano letivo é a possibilidade de as escolas chamarem diariamente professores para substituir docentes em falta. Este novo mecanismo de colocação contínua e diária arranca a 18 de setembro, alguns dias antes de os alunos do ensino secundário regressarem às suas escolas. Outra das novidades deste novo ano letivo é o alargamento até ao nono ano da proibição do uso de smartphones nos recreios, uma decisão que teve por base um estudo que mostrou que nas escolas sem telemóveis havia mais socialização e menos indisciplina. Algumas escolas do nono ano já tinham aderido a esta proibição, mas aquelas que precisam de criar condições têm até ao final de dezembro para se prepararem para esta nova regra, que será aplicada em todas as escolas do básico a partir de janeiro de 2027. Por cá, em Pinhel, o ano letivo arranca a 15 de setembro para alunos do primeiro, segundo e terceiro ciclo. Já os alunos do ensino secundário, tal como acontece a nível nacional, começam as suas atividades letivas a 21 de setembro. E para assinalar o regresso às aulas, a GNR começa hoje um conjunto de ações de sensibilização dirigidas aos alunos, professores e encarregados de educação, abrangendo mais de 4.400 estabelecimentos escolares e cerca de 670 mil alunos na sua área de responsabilidade por todo o país. Estas ações, segundo a GNR, têm como objetivo sensibilizar para a necessidade de adoção de comportamentos de autoproteção, ao nível da segurança em geral, de comportamentos inclusivos no seio da comunidade e prevenindo comportamentos desviantes da ordem social. O PES, o Programa Escola Segura, pretende prevenir comportamentos de risco, reduzir a ocorrência de situações que possam comprometer a segurança de alunos, professores e restantes intervenientes no espaço escolar e a sua envolvente. É através de ações de sensibilização, policiamento de proximidade e acompanhamento regular das escolas, o programa procura não só dissuadir a prática de ilícitos, como também fomentar uma cultura de cidadania, respeito e responsabilidade entre os jovens. As secções de prevenção criminal e policiamento comunitário, que integram mais de 400 militares por todo o país, desenvolvem ações de sensibilização, de patrulhamento de proximidade, demonstrações de meios e capacidades, visitas às instalações da GNR, bem como ações de sinalização e acompanhamento de crianças e jovens em perigo, em articulação com as entidades competentes. Com o aumento expectável do fluxo de trânsito neste regresso às aulas, também será dado especial ênfase à segurança no transporte dos alunos, alertando os condutores para a obrigatoriedade da utilização de cintos de segurança e dos respectivos sistemas de retenção para as crianças.
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0: Boa tarde, são 18 horas.
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0: Boa tarde, são 19 horas.
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0: boa noite. São 20 horas.
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0: boa noite. São 21 horas.
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0: Boa noite. São 23 horas.
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0: Boa noite. Zero horas.
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